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4: Boa noite a todos os que nos ouvem. Bem-vindos aqui a Jazz. Hoje, na última semana de agosto, vamos acabar a nossa série dos Big Bands. Guardei o melhor para o último lugar. Meus senhores, minhas senhoras, apresento o Quincy Jones. Bom resto de semana e até Jazz.

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Benji Price com Girassóis. 8 horas, 7 minutos. Muito bom dia, boa segunda-feira. 21 graus lá fora neste momento. Máximas de 32 graus para esta segunda-feira aqui para Faro II, o IPMA. E, como sabes, estamos quase a chegar ao Festival F. A Rua vai lá estar, é um dos parceiros do evento. E é já quinta-feira que vamos estar em direto com emissões em direto. Também com muitas atividades também nas nossas redes sociais. Por isso, fica atento. É só a dica que eu te dou. E se quiseres ir ao último dia do Festival F, fica muito atento ao dia de hoje e de amanhã para saberes como podes ir ao Festival F com a Rua FM. Agora vamos ouvir à toa com os Dama, com este tema 112, estas duas bandas que vão estar a tocar nesta 11ª edição do Festival F. Depois há Best Youth para ouvires com Nightfalls e depois há Figuras em Cartaz com a programação do mês de setembro para ouvires.

0: Youth com Night Falls. São 8h14, muito bom dia, boa segunda-feira. Estás no Café Duplo comigo, Mariana Correia, até bem perto das 10 da manhã. Regressamos aqui às emissões normais, digamos assim. Tivemos duas semaninhas aqui de pausa, porque esta semana há o Festival F e nós tínhamos que vir aqui falar um bocadinho sobre isso. E porque a partir de quinta-feira já nós estamos aqui, estamos na Vila Adentro, em direto do último grande festival de verão. E para te falar um bocadinho sobre a programação do Teatro das Figuras, que é um dos parceiros e um dos organizadores do Festival F, vamos ouvir a programação para o mês de setembro, com o Gil Silva, o diretor do teatro.
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0: Olá e sejam muito bem-vindos a mais um Figuras em Cartaz. Voltamos aqui ao nosso estúdio para apresentar a programação do mês de setembro do Teatro das Figuras. Como já é hábito, junta-se a mim o diretor do Teatro das Figuras, Gil Silva. Olá, Gil.
2: Olá, Mariana. Estás boa? Tudo bem?
0: Vamos aqui falar da programação do mês de setembro. Setembro também é o mês do Festival EVE. Perspectivas para esta 11ª edição que está prestes a começar.
2: Sim, começa já esta semana, começa quinta-feira e pronto, e está-se a construir todo este festival, né, que é uma enormidade, mas está tudo a correr bem até agora.
0: Setembro também é o mês do festival Dance, Dance, Dance. Este festival traz novas propostas de dança contemporânea. É um desafio organizar um festival de dança contemporânea a sul do Tejo?
2: Sim, tem sido um desafio. Em primeiro lugar, também dizer-te que é a nossa rentrée, por assim dizer, não é? Depois do verão, nós começamos sempre em setembro com este festival. É um festival que já tem várias edições. E é sempre um desafio a dança contemporânea, porque é uma disciplina artística que onde a nível de público temos sempre mais dificuldades em captar o público pela linguagem que é utilizada muitas vezes, né? Que é um hibridismo e um experimentalismo que muitas vezes não é fácil de absorver. E, mas pronto, mas é uma aposta que nós temos vindo a fazer ao longo dos anos, como referi, e é uma aposta que nós também sentimos que cada vez o público acede mais, e obviamente isso também nos dá aqui um outro prazer e uma outra vontade de continuar a fazer este festival e de programar estas propostas de alguma forma mais arrojadas.
0: No dia 9 de setembro temos Balbo no teatro, uma peça de dança contemporânea que está inserida no âmbito de um projeto. Gil, que projeto é que Balbo está em si?
2: Este projeto desenvolvido pela Sofia Brito, que pertence à Associação Aborca, que é uma companhia de dança que está sediada em Lagos e que nós temos produzido e coproduzido algumas das peças, e então ele insere-se num universo maior, que é esta coisa de um artista e da paternidade de um artista e de como isso influencia a própria criação desse artista, não é? A Sofia teve vários colaboradores dela, e inclusive ela própria, não é? Mas ela já é mãe há mais tempo, mas recentemente teve várias colaboradoras que foram mães, e este espetáculo versa muito sobre como é que a maternidade, ou a paternidade, neste caso a maternidade, influencia a criação artística e muda também todos os hábitos que nós temos, não é? Porque o facto de teres um filho é bastante absorvente e, no fundo, também deixa-te pouco tempo para outras coisas que não sejam exclusivamente quase a maternidade ou a paternidade.
0: Portanto, vamos ter aqui a mulher como personagem principal da peça.
2: Sim, vamos ter esta, no fundo, vamos falar sobre esta experiência de ser mãe e de ser criadora.
0: Muito bem. Não percas, dia 9 de setembro, quarta-feira, às 9h30 da noite, Balbo, no Teatro das Figuras, em Faro. Passamos agora ao próximo destaque com Wonderland, dia 12 de setembro. O que é que Wonderland propõe ao espectador?
2: Wonderland é uma criação do Lander Patrick. O Lander já é um habitué no teatro, muitas vezes em conjunto com o Jonas e Lander, que era eles assinam os espetáculos sempre os dois, mas neste caso é só o Lander que está a assinar este espetáculo. E ele revisita muito a música e de como é que a música também influencia todo o movimento do corpo, e não só o movimento do corpo, mas todo um conjunto de atividades que nós temos que está relacionado com a música. Sei lá, por exemplo, a questão do 25 de Abril e como é que a música foi importante no 25 de Abril, a questão de outras situações em que a música é um disputador de dinâmicas que acontecem na sociedade. E eu, Lander parte muito desta premissa e constrói um espetáculo com como é que a música nos afeta e como é que a música nos coloca perante as situações. E este é o desafio do Lander com este espetáculo.
0: Na descrição do espetáculo dizem que este projeto é uma homenagem ao fenómeno misterioso que é a música. Uhum. Como é que isto se explica?
2: Dando a minha perspectiva, explica-se porque, obviamente, todos nós temos uma musicalidade dentro de nós, temos um ritmo que nos é intrínseco, por assim dizer, que nos é inato. E obviamente que a manifestação musical se repercute em nós, e nós não somos alheios a essa manifestação musical, é quase uma ancestralidade, uma primitividade que temos em nós enquanto seres humanos, e que não é exclusivamente nossa, não é? As aves têm muito esta coisa da música, as baleias também têm esta coisa da música, e que nos faz ter sentimentos e despoleta-nos sentimentos que de outra forma não conseguiríamos ter.
0: Muito bem. A não perder, Wonderland, dia 12 de setembro, às 9h30 da noite, no Teatro das Figuras. Passamos agora a Off Off, que estará em exibição dia 19 de setembro. Este espetáculo também está inserido no Festival Dance Dance Dance. A que tipo de espetáculo vamos assistir?
2: Este espetáculo é uma coprodução e uma estreia nossa, do Teatro das Figuras, de uma artista grega, Despina. Ela é uma artista que cruza muito linguagens urbanas com dança e performance, e este espetáculo é muito isso, é muito esta visão dos dias de hoje do mundo, uma visão quase apocalíptica do mundo, e ela cruza muito estas linguagens, como referi, linguagens urbanas, linguagens do skate e de outras manifestações urbanas que surgem, e cria no fundo cria estas sinergias entre estas linguagens e a visão apocalíptica que temos do mundo de hoje. E é uma estreia e eu acho que ainda não perder.
0: Como é que significa ter mais uma grande estreia no Teatro das Figuras?
2: Sabes que para nós é sempre um prazer ter as estreias, porque no fundo estamos as criadoras acreditam que o teatro lhe dá condições e tem uma série de estruturas que lhe permitem ter essa estreia, também dá uma certa relevância ao próprio teatro, não é? Porque quando os criadores acreditam no teatro é porque sentem que ele tem relevância, não é? E termos estreias é sempre um lado positivo para nós, porque nos coloca, nos posiciona e no fundo também nos dá aqui uma antevisão do que está para vir e da circulação destas peças pelo país e pelo mundo.
0: Não percas, dia 19 de setembro, às 9h30 da noite, off-off, no Teatro das Figuras. No dia 23 de setembro, o grupo Impacto regressa ao Teatro das Figuras com Baobás, inspirado na identidade do povo brasileiro. O que é que nos vai revelar este espetáculo, com esta identidade muito marcada?
2: Desde logo dizer que este grupo é muito peculiar, porque nasce de uma ação social que foi feita em zonas desfavorecidas do Brasil, em que captam miúdos que depois os põem a dançar danças urbanas. E logo aí tem esta particularidade de ter esta nuance que é bastante, bastante significativa. E depois, estes miúdos têm uma linguagem muito urbana, muito do hip-hop, e no fundo este espetáculo o que vai fazer é buscar muito a ancestralidade do povo brasileiro, no fundo, não é? Baobás é uma árvore típica de África, aquela árvore muito grande, e no fundo é esta ancestralidade que eles procuram, e este espetáculo fala-nos muito sobre esta busca dessa ancestralidade, da origem do povo brasileiro, no fundo, E este espetáculo fala-nos sobre isso.
0: Portanto, dão o nome de uma árvore já antiga, também indo buscar aqui a ancestralidade do povo brasileiro.
2: O povo brasileiro é uma mistura de várias origens, não é? Tem os indígenas, que são naturais de lá, e depois tem toda a migração que sofreram, não é? Não só dos povos europeus, mas também dos povos africanos. E tudo isso cria ali um melting pot muito interessante e muito rico, e no fundo é esta junção de todos estes inputs e de todas estas proveniências que cria o povo brasileiro e cria a cultura brasileira também.
0: Não percas Baobás, dia 23 de setembro, às 9h30 da noite. Passamos ao último destaque do Figuras em Cartaz deste mês, com Affective Choreography. O que é que nos podes contar sobre este espetáculo?
2: Este espetáculo é quase um não espetáculo, no sentido em que há uma partilha muito grande. Isto é feito com a comunidade, ou seja, há um workshop antecipadamente em que as pessoas participam, pessoas da comunidade, e depois este espetáculo, no fundo, é uma partilha da intimidade de cada um dessas pessoas que está em cima, que está em cena. E nesse sentido também é um espetáculo bastante íntimo, que requer alguma audácia por parte de quem participa e também por parte do espectador, porque obviamente quando estamos a partilhar coisas pessoais, o espetáculo torna-se mais genuíno, por assim dizer, não é? E torna-se mais visceral, porque nos põe perante uma realidade que nós sabemos que existe. Ou seja, muitas vezes a arte tem esta coisa ficcional. Neste caso aqui, a arte aproxima-se mais da performance e a dança aproxima-se mais da performance, porque tem este ar mais genuíno, mais autêntico e mais visceral. E este Affective Choreography é muito isso, é muito esta partilha de cada um dos participantes no espetáculo.
0: Portanto, primeiro participam no workshop e depois fazem parte deste espetáculo?
2: Depois fazem parte do espetáculo, sim.
0: E como é que podem aceder a um workshop, se quiserem participar?
2: O workshop está nas redes sociais do teatro, é para pesquisar e depois encontrarão o sítio onde podem fazer a inscrição.
0: É só querer?
2: É só querer.
0: Muito bem.
2: E ter disponibilidade.
0: Claro. A não perder, dia 26 de setembro, às 9h30 da noite, no Teatro das Figuras. Com isto, acabamos este Figuras em Cartaz de setembro. Gil, há aqui alguma coisa que queres acrescentar?
2: Visitem-nos em outubro.
0: E esperem-me também pela próxima edição do mês de...
2: Sim, mas se calhar a Mariana só aqui referir, porque sim, nós em outubro, quando começarmos, já se calhar esta ação já tem passado, mas dia 1 de outubro vamos ter a comemoração do Dia Mundial da Música com a Orquestra do Algarve, o pianista Vasco Dantas e o bandolista Avital. Por isso, se quiserem vir comemorar o Dia Mundial da Música connosco, são sempre bem-vindos.
0: É isso mesmo. Gil, quanto a nós, vemos no Festival F daqui a uns dias e depois, claro, no fim do mês aqui em estúdio para apresentar a programação de outubro. E até à próxima.
2: Até à próxima, Mariana.
0: Mais informações sobre o Teatro das Figuras e também a sua programação em teatrodasfiguras.pt.
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0: É isso mesmo. Ainda há repetição no sentido obrigatório de hoje, primeiro deste regresso. E já sabes, podes acompanhar esta e muitas outras edições também no SoundCloud, no YouTube e também no Spotify. Esta tem imagens também, como todas as outras, mas se quiseres saber mais sobre a programação do teatro, vai a teatrodasfiguras.pt. Vamos à música.
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0: Inês Sousa com Tornado, depois há Mike Posner com Cooler Than Me e Real Punch com Ginga, uma made in Algarve. Mas agora, Inês Sousa.

depois desta Made in Algarve, seguimos com Mayland. I Don't Need é a próxima música que ouves da Maya Blend, e depois há a Mensagem da Rua. Boa segunda-feira e boa semana. Já sabes, a partir de quinta estamos no Festival F, por isso há aqui mudanças também nas emissões, não há café duplo, mas estamos a partir das 5 em direto no último grande festival de verão. Agora Maya Blend.

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12 minutos para as 9 da manhã. A acabar de tocar Yolanda com o Responso. A seguir Dan Ghost com Groove. E ainda Marta Ren com Worth It, já a seguir. 21 graus lá fora, amanhã de segunda-feira na Rua FM, último dia do mês de agosto. Amanhã já começa setembro e com isso há Festival F. Agora, segues ao som de Marta Ren com Worth It. Boa viagem!

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3: Nove horas, 4 minutos. Muito bom dia, boa segunda-feira. Segunda hora do Café do Poli, hoje até bem perto das 10, comigo, Mariana Correia. Rumi agora a tocar com Shift in the Air, depois Mela com Amor, com Amor.

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1: Até dia 2 de setembro há nova festa de cinema ao ar livre em Faro. Ao longo das próximas semanas há vários filmes para assistir nos claustros do Museu Municipal de Faro. Desde filmes norte-americanos nomeados para Oscars este ano até filmes europeus independentes. Há longas metragens para todos os gostos. As exibições acontecem todas as segundas e quintas-feiras às 9h45 da noite. O cartaz já está disponível. Se és amante da sétima arte, não percas a festa do cinema ao ar livre em Faro.
2: Até dia 20 de setembro há um filme todos os domingos para assistires ao ar livre em Olhão. Há cinema na República, é o mote para as mostras de cinema ao ar livre em Olhão na Associação Cultural República 14. Até a setembro podes descobrir um ciclo dedicado ao cinema ibérico com filmes premiados, histórias marcantes e sessões ao ar livre para desfrutar nas noites deste verão. Já sabes, o ciclo de cinema ibérico há cinema na República até ao dia 20 de setembro todos os domingos na República 14 em Olhão.
3: 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Esta obra de José Saramago é apresentada pela Yellow Star Company e conta com atores como Diogo Morgado, Jorge Corrula, João Didelé, Luís Pacheco, Elsa Galvão e Ricardo Sá. Não percas no dia 12 de setembro, A Noite, no Auditório Carlos do Carmo.
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0: Blender con Everything She Wants. 9 horas 23 minutos, boa segunda-feira. Pulse Pops com Purple Vest, já a seguir, depois Bordo com Dance on It.
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0: 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Depois já destaques do dia com o Sul Informação para ouvires. O regresso dos destaques depois das férias.

0: 9:30. A acabar Dance On It do Bordo. 24 graus lá fora. E regressamos com a informação na tua rua, a começar com o Sul Informação e os destaques do dia.
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0: Os destaques do dia estão de volta para te dar o melhor da informação. Do outro lado da linha tem a jornalista Mariana Carriço do Sul Informação. Olá Mariana, muito bom dia.
2: Olá, bom dia.
0: Quais são os destaques desta segunda-feira?
2: Então, estamos de volta aqui aos destaques e começamos a falar sobre a tradição do banho 29 em Aldesur. A praia de Monte Clérico recebeu este sábado 29 de agosto o tradicional banho 29, um dos costumes populares mais emblemáticos deste concelho, e portanto é exatamente sobre isso que falamos no destaque matinal de hoje, com uma reportagem em vídeo que podem ver no Sul Informação. Passando aqui para as notícias nacionais, fazendo a habitual ronda nos jornais nacionais, começa pelo Correio da Manhã. Governo esconde custo total das fragatas, é um exclusivo do Correio da Manhã, que faz a primeira página de hoje. Já no Jornal de Notícias, Estado deve 38 milhões de euros aos politécnicos, os orçamentos têm reforço depois do descongelamento das carreiras e os institutos

0: desde 2024, portanto aqui uma reportagem do Diário de Notícias. Hoje, como é segunda-feira, deixo aqui também algumas notícias do Sul Informação que foram saindo ao longo do fim de semana. Ponte de Alcontim mantém financiamento do PRR, mas ainda espera luz verde de Espanha. Foi uma notícia que demos no Sul Informação. E ainda 15 milhões de euros travam perdas de água no perímetro de rega da Bravura. Portanto, também notícias para acompanhar no nosso jornal. Ontem foi dia de jogo do Farense, que perdeu pela primeira vez esta temporada na visita ao Sporting B. O Portimonense ganhou, venceu contra o Leixões. Desta segunda-feira são estas as notícias e amanhã cá estaremos novamente. Aliás, peço desculpa, o Portimonense também perdeu, assim é que é. Tanto o Portimonense como o Farense não saíram vitoriosos dos jogos deste domingo. Portanto, por hoje é isso, Mariana.
1: É isso. Muito obrigada, Mariana, e até amanhã.
0: Obrigada, até amanhã.
1: E bom trabalho.
0: Bom trabalho.
1: Os destaques do dia regressam amanhã às 9:30 da manhã e a informação na rua à 1 e às 6 da tarde, por isso deixa de ficar desse lado. Estes destaques brevemente disponíveis no SoundCloud.
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1: Mundo Secreto com Não Me Cortes a Vibe agora na Rua FM, 9:33. 24 graus lá fora, há russo para ouvires com o tema Cabeça. E de Dead Man Shoes com Bat & Loose. Mas agora é com o Mundo Secreto.

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1: Para trás, Her com We Made It. Agora, Os Alentos com Amor Antigo. Depois, há Mac Miller para ouvires com My Favorite Part. O Café Duplo de hoje acaba por aqui. Ou melhor, daqui a uns minutinhos depois de Mac Miller com My Favorite Part. Eu sou Mariana Correia. Volto ainda esta semana para trazer novidades. E toda a equipa da Rua FM fica muito atenta ao dia de hoje às nossas redes sociais e também à emissão de amanhã, a partir da tarde. Agora Os Alentos com o Amor Antigo. Eu sou Mariana Correia, mais uma vez muito obrigada por estares desse lado. Eu volto esta semana, quanto muito, no Festival F.

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2: Ana Rita, seja muito bem-vinda às Confissões de Universitário. Estás aqui em representação da licenciatura em Gestão Noturno. Pronta?
3: Olá, boa tarde. Sou Ana Ribeiro. Estou no quarto ano da licenciatura de Gestão Noturno na Universidade do Algarve. Tenho 49 anos, moro em Lolé.

0: aqui e descobri o curso. Pois andei a pesquisar para descobrir o curso.
1: O que é que tem fascinado na licenciatura?
0: A aplicação que as disciplinas acabam por ter no meu dia-a-dia, como faço a gestão da empresa, mesmo antes dela ser minha já era o que eu fazia, e o que me fascina é exatamente isso, porque quase todas as cadeiras têm uma boa aplicabilidade.
1: Depois no seu trabalho?
0: Exatamente.
1: Tens uma cadeira chamada Contabilidade Financeira e outra chamada Contabilidade de Gestão. Qual é que é a diferença entre uma e outra? O que é que aprendem por lá?
0: A Contabilidade Financeira é a contabilidade pura e crua que nós ouvimos sempre falar. A Contabilidade de Gestão serve para gerir, para medir, por exemplo, para fazer gestão do próprio stock, para ver qual é o custo das mercadorias, para saber que preço é que se pode vender. É uma contabilidade completamente distinta. A obrigatória é efetivamente a contabilidade financeira. A contabilidade de gestão serve mesmo para gerir a própria empresa.
1: E qual é que tu mais gostas e que vai mais ao encontro daquilo que tu queres fazer ou que já fazes?
0: Gosto mais da contabilidade de gestão. A contabilidade financeira, pronto, é a regra, é assim porque é assim e não há muita coisa, não há assim muita volta a dar. É cumprir normas e aplicá-los.
1: Claro. Estamos aqui a falar em off desta gestão de trabalho, de trabalhar durante o dia, depois a licenciatura à noite e depois toda uma casa para gerir e não só. Como é que se faz isto?
0: É muito complicado. É muito complicado porquê? Porque trabalhamos o dia inteiro, depois temos todos os dias aulas, das 7 até às 10 ou até às 11h30. E pronto, e temos uma vida toda paralela que fica em stand-by, porque para estarmos de um lado não estamos no outro. Há sempre aquela sensação de que estamos em falta, porque inevitavelmente ou estamos num lado ou no outro. E é muito complexo, porque temos uma casa, temos filhos, temos sempre pessoas que precisam de nós, do nosso apoio, e pronto, é muito complicado. E depois ainda o facto de, depois do segundo ano da licenciatura, ter comprado a empresa onde trabalhava, piorou. E dificultou mais ainda a situação, porque uma coisa é estarmos a trabalhar enquanto não é nada nosso, claro, e depois gerir a própria empresa. Mas pronto.
1: E se alguém, estiver assim na dúvida, possibilidade, com a tua idade, por exemplo, estou aqui a tratar por você.
0: Podes-me tratar por tudo, não tem problema.
1: Se alguém estiver a ouvir a nossa conversa e estiver aqui neste impasse, que já tem um trabalho, mas quer muito tirar uma licenciatura, por exemplo esta, em gestão, o que é que dirias?
0: Eu aconselho a ir. Primeiro, nunca é tarde para se conseguir fazer o que quer que seja. E se é algo que nos realiza, mesmo que não faça diferença a nível profissional, que faça a nosso nível pessoal. Portanto, eu aconselho qualquer pessoa a ir. E quando há dedicação e força de vontade, tudo se faz. Portanto, não há ninguém que não consiga fazer, garantidamente.
1: Aprender nunca é demais.
0: Nunca é demais, é sempre bom. É sempre bom aprender. Isso, eu não penso parar de aprender, não sei ainda exatamente o que vou fazer. Este ano a seguir pensei em descansar, porque estou extremamente cansada, acho que cheguei aqui a um limite. Mas para o ano não sei, vamos ver.
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1: Vamos agora entrar em modo perguntas rápidas. Eu vou-te pedir que respondas o mais depressa possível, ok?
0: Ok.
1: Estudar durante o semestre ou perto da avaliação?
0: Ambos, quer durante o semestre, quer perto.
1: Ok. Disciplina mais trabalhosa?
0: Talvez análise de investimentos.
1: Ir para as aulas com caderno ou com computador?
0: Computador.
1: Disciplina que superou expectativas?
0: Todas as análises e as contabilidades eu gostei especialmente.
1: Disciplina que voltavas a repetir?
0: Talvez análise financeira.
1: Direito comercial ou matemática financeira?
0: Matemática financeira.
1: E por fim, qual é a tua confissão como universitária?
0: A minha confissão foi que os 4 anos foram muito duros, foram um sacrifício muito grande. Pensei em desistir mais do que uma vez. Talvez isso não tenha acontecido porque nós tínhamos um grupo de trabalho, juntámos uns quantos colegas em que estudávamos sempre juntos e quando um estava mais em baixo, o outro puxava-nos por cima, e isto aconteceu a vários de nós e em conjunto acabámos mesmo por conseguir superar e conseguir levar isto ambiente, senão era mesmo muito complicado. Acho que esse foi mesmo o maior desafio e talvez a minha confissão, foi não saber se conseguia chegar ao fim.
1: Obrigada.
0: Nada.
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1: No dia 12 de setembro, pelas 9h30 da noite, sobe ao palco do Auditório Carlos do Carmo, em Lagoa, o espetáculo de teatro A Noite. Esta obra de José Saramago é apresentada pela Yellow Star Company e conta com atores como Diogo Morgado, Jorge Corrula, João Didelé, Luís Pacheco, Elsa Galvão e Ricardo Sá. Não percas no dia 12 de setembro, A Noite, no Auditório Carlos do Carmo.
2: 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Há cinema na República é o mote para as mostras de cinema ao ar livre em Olhão na Associação Cultural República 14. Até setembro, podes descobrir um ciclo dedicado ao cinema ibérico com filmes premiados, histórias marcantes e sessões ao ar livre para desfrutar nas noites deste verão. Já sabes, o ciclo de cinema ibérico há cinema na República até ao dia 20 de setembro, todos os domingos, na República 14, em Olhão.
3: Até dia 31 de agosto, podes visitar a exposição Alinhados pela Mesma Lã, em Odeaxe. Esta exposição reúne o trabalho de 7 artistas têxteis em torno de uma matéria-prima ancestral, a lã da ovelha Churra Algarvia. Com a curadoria de Vasco Águas, o que aqui se apresenta é o resultado de uma cartografia sensível feita de texturas, memórias e reinvenções. Alinhados pela Mesma Lã é também uma proposta poética, olhar para a lã como fio que liga o passado ao presente, o gesto artesanal à criação contemporânea, o saber rural à imaginação artística. Para visitar, na Junta de Freguesia de Odeaxe, a exposição Alinhados pela Mesma Lã.
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1: Soraya Varela.
2: Olá, muito boa tarde. O Farense somou este domingo a primeira derrota da temporada frente ao Sporting B por 2-1. A equipa algarvia sofreu o primeiro golo aos 44 minutos por Mauro Couto, mas conseguiu chegar ao empate aos 68 minutos através de Derek Poloni na conversão de uma grande penalidade. Já aos 84 minutos, Cláudio Falcão foi expulso por acumulação de amarelos. Em inferioridade numérica, o Farense acabou por sofrer o segundo golo novamente de penalti, marcado por Rafael Nel. O Farense mantém 7 pontos e está no 6º lugar da 2ª Liga. Na próxima jornada recebe o Chaves, domingo às 2 da tarde. Sabe mais em sulinformação.pt. O Presidente da República promulgou o diploma que alarga até ao 9º ano a proibição do uso de smartphones nas escolas. As novas regras entram em vigor a 1 de janeiro de 2027, dando às escolas o primeiro período letivo para fazer a transição. A medida era até agora obrigatória apenas para alunos do 1º e 2º ciclos. António José Seguro promulgou também alterações às medidas para combater a falta de professores. A partir de setembro passam a existir 8 quadros de zona pedagógica carenciados, incluindo no Algarve. O governo decidiu também restringir a essas escolas o acréscimo remuneratório de 750 euros atribuídos aos docentes que aceitem adiar a reforma e continuar a dar aulas. O diploma facilita ainda a contratação de licenciados para disciplinas relacionadas com a sua área de formação. Pode saber mais em jornaldoalgarve.pt. O projeto criativo Jovem arranca a 7 de setembro em Portimão, no âmbito do Orçamento Participativo Jovem. A iniciativa, uma das 4 vencedoras da edição 2025-2026, foi proposta por uma jovem de 17 anos e prevê 9 atividades gratuitas para participantes dos 12 aos 30 anos. O primeiro workshop é dedicado à linogravura e decorre de 7 a 11 de setembro no lugar do Rio, Espaço Jovem de Portimão. Seguem-se ateliês de costura, macramê, pintura em tecido, entre outras atividades. Também estão a avançar os restantes projetos vencedores, incluindo um evento dedicado aos direitos das crianças, um espaço de e-sports e um projeto de ciclovias escolares. A Câmara de Portimão prepara, entretanto, a 3ª edição do Orçamento Participativo Jovem, que deverá ser lançada na 2ª quinzena de setembro. Podes saber mais em barlavento.pt. Por agora a informação está completa, regresso às 6 da tarde.
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2: Sábado, dia 12, Olhão acolhe o mercado Artists and Fleas. O Jardim Patrão Joaquim Lopes reúne bancas de artigos vintage, peças em segunda mão, artesanato, comes e bebes. A animação musical está garantida com o DJ Marco Correia entre as 9 e as 11 da noite, com entrada livre. Não percas no sábado, 12 de setembro, o Artists and Fleas Market entre as 6 da tarde e as 11 da noite no Jardim Patrão Joaquim Lopes, em Olhão.
3: No dia 12 de setembro, pelas 9:30 da noite, sobe ao palco do Auditório Carlos do Carmo, em Lagoa, o espetáculo de teatro A Noite. Esta obra de José Saramago é apresentada pela Yellow Star Company e conta com atores como Diogo Morgado, Jorge Corrula, João Didelé, Luís Pacheco, Elsa Galvão e Ricardo Sá. Não percas no dia 12 de setembro, A Noite, no Auditório Carlos do Carmo.
4: 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Há cinema na República, é o mote para as mostras de cinema ao ar livre em Olhão, na Associação Cultural República 14. Até setembro, podes descobrir um ciclo dedicado ao cinema ibérico, com filmes premiados, histórias marcantes e sessões ao ar livre para desfrutar nas noites deste verão. Já sabes, o ciclo de cinema ibérico há cinema na República, até o dia 20 de setembro, todos os domingos, na República 14, em Olhão.
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0: Teatro à nova festa de cinema ao ar livre, em Faro. Ao longo das próximas semanas, há vários filmes para assistir nos claustros do Museu Municipal de Faro. Desde filmes norte-americanos, nomeados para Oscars este ano, até filmes europeus independentes. Há longas metragens para todos os gostos. As exibições acontecem todas as segundas e quintas-feiras, às 9h45 da noite. O cartaz já está disponível. Se és amante da sétima arte, não percas a festa do cinema ao ar livre, em Faro.
1: Até dia 20 de setembro, há um filme todos os domingos para assistires ao ar livre em Olhão. Há Cinema na República é o mote para as mostras de cinema ao ar livre em Olhão, na Associação Cultural República 14. Até setembro, podes descobrir um ciclo dedicado ao cinema ibérico, com filmes premiados, histórias marcantes e sessões ao ar livre para desfrutar nas noites deste verão. Já sabes, o ciclo de cinema ibérico Há Cinema na República, até ao dia 20 de setembro, todos os domingos, na República 14, em Olhão.
2: 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Não percas no dia 12 de setembro, A Noite, no Auditório Carlos do Carmo.
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0: da Saúde, Egas Muniz.
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1: Ana Rita, seja muito bem-vinda às Confissões de Universitário. Estás aqui em representação da licenciatura em Gestão Noturno. Pronta?
2: Olá, boa tarde. Sou Ana Ribeiro. Estou no quarto ano da licenciatura de Gestão Noturno na Universidade do Algarve. Tenho 49 anos, moro em Lolé.
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1: O que é que fez escolher esta licenciatura?
2: Isto era um sonho há muito tempo guardado na prateleira. Entretanto, como vim morar cá para baixo para o Algarve e como os meus filhos entretanto já estão crescidos, já são os dois grandes, fui procurar onde é que havia exatamente o curso e descobri que a Universidade do Algarve tinha exatamente o curso que eu queria em regime noturno, que foi ouro sobre azul, e pronto, e foi por isso que optei por vir
1: para aqui.
2: E descobri o curso, pois andei a pesquisar para descobrir o curso.
1: O que é que tem fascinado na licenciatura?
2: A aplicação que as disciplinas acabam por ter no meu dia-a-dia, como faço a gestão da empresa, mesmo antes dela ser minha já era o que eu fazia, e o que me fascina é exatamente isso, porque quase todas as cadeiras têm uma boa aplicabilidade.
1: Depois no seu trabalho?
2: Exatamente.
1: Tens uma cadeira chamada Contabilidade Financeira e outra chamada Contabilidade de Gestão. Qual é que é a diferença entre uma e outra? O que é que aprendem por lá?
2: A Contabilidade Financeira é a contabilidade pura e crua que nós ouvimos sempre falar. A Contabilidade de Gestão serve para gerir, para medir, por exemplo, para fazer gestão do próprio stock, para ver qual é o custo das mercadorias, para saber que preço é que se pode vender. É uma contabilidade completamente distinta. A obrigatória é efetivamente a contabilidade financeira. A contabilidade de gestão serve mesmo para gerir a própria empresa.
1: E qual é que tu mais gostas e que vai mais ao encontro daquilo que tu queres fazer ou que já fazes?
2: Gosto mais da contabilidade de gestão. A contabilidade financeira, pronto, é a regra, é assim porque é assim, e não há muita coisa, não há assim muita volta a dar. É cumprir normas e aplicá-los.
1: Claro. Estamos aqui a falar em off desta gestão de trabalho, de trabalhar durante o dia, depois a licenciatura à noite e depois toda uma casa para gerir e não só. Como é que se faz isto?
2: É muito complicado. É muito complicado porquê? Porque trabalhamos o dia inteiro, depois temos todos os dias aulas, das 7 até às 10 ou até às 11h30. E pronto, e temos uma vida toda paralela que fica em stand-by, porque para estarmos de um lado não estamos no outro. Há sempre aquela sensação de que estamos em falta, porque inevitavelmente ou estamos num lado ou no outro. E é muito complexo, porque temos uma casa, temos filhos, temos sempre pessoas que precisam de nós, do nosso apoio, e pronto, é muito complicado. E depois ainda o facto de, depois do segundo ano da licenciatura, ter comprado a empresa onde trabalhava, piorou. E dificultou mais ainda a situação, porque uma coisa é estarmos a trabalhar enquanto não é nada nosso, claro, e depois gerir a própria empresa. Mas pronto.
1: E se alguém estiver assim na dúvida, possibilidade, com a tua idade, por exemplo, estou aqui a tratar por você.
2: Podes-me tratar por tudo.
1: Se alguém estiver a ouvir a nossa conversa e estiver aqui neste impasse, que já tem um trabalho, mas quer muito tirar uma licenciatura, por exemplo esta, em gestão, o que é que dirias?
2: Eu aconselho a ir. Primeiro, nunca é tarde para se conseguir fazer o que quer que seja. E se é algo que nos realiza, mesmo que não faça diferença a nível profissional, que faça a nosso nível pessoal. Portanto, eu aconselho qualquer pessoa a ir. E quando há dedicação e força de vontade, tudo se faz. Portanto, não há ninguém que não consiga fazer, garantidamente.
1: Aprender nunca é demais.
2: Nunca é demais, é sempre bom. É sempre bom aprender. Eu não penso parar de aprender, não sei ainda exatamente o que vou fazer. Este ano a seguir pensei em descansar, porque estou extremamente cansada, acho que cheguei aqui a um limite. Mas para o ano não sei, vamos ver.
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1: Vamos agora entrar em modo perguntas rápidas. Eu vou-te pedir que respondas o mais depressa possível, ok?
2: Ok.
1: Estudar durante o semestre ou perto da avaliação?
2: Ambos, quer durante o semestre, quer perto.
1: Ok. Disciplina mais trabalhosa?
2: Talvez análise de investimentos.
1: Ir para as aulas com caderno ou com computador?
2: Computador.
1: Disciplina que superou expectativas?
2: Todas as análises e as contabilidades eu gostei especialmente.
1: Disciplina que voltavas a repetir?
2: Talvez análise financeira.
1: Direito comercial ou matemática financeira?
2: Matemática financeira.
1: E por fim, qual é a tua confissão como universitária?
2: A minha confissão foi que os 4 anos foram muito duros, foram um sacrifício muito grande, pensei em desistir mais do que uma vez. Talvez isso não tenha acontecido porque nós tínhamos um grupo de trabalho, juntámos uns quantos colegas em que estudávamos sempre juntos e quando um estava mais em baixo, o outro puxava-nos por cima e isto aconteceu a vários de nós e pronto, e em conjunto acabámos mesmo por conseguir superar e conseguir levar isto a ambiente, senão era mesmo muito complicado. Acho que esse foi mesmo o maior desafio e talvez a minha confissão, foi não saber se conseguia chegar ao fim.
1: Obrigada.
2: Nada.
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1: 5 horas, 4 minutos. Boa tarde, bem-vindo aqui a mais um Sentido Obrigatório. Estamos de volta aqui às tardes, aos fins de tarde do costume na Rua FM. Hoje na minha companhia, Carlos Almeida, até às 7 por aqui, no 102.7 e também em rua.pt. Aqui de regresso, sim, depois de um fim de semana aqui de mel calorama, é verdade, como dissemos nas nossas redes sociais. Hoje falamos um bocadinho sobre esse festival que terminou ontem aqui também em Lisboa, no Parque da Bela Vista. Foi um fim de semana também bem interessante, com grandes concertos, e se não tiveste a oportunidade de estar lá, deixa aqui um dos temas que ontem passou por este palco para começarmos esta nossa companhia desta tarde neste Sentido Obrigatório. É dos Turnstile, eles que atuaram ontem à noite, esta banda americana, e que fizeram, digamos aqui, um grande concerto, um dos concertos certamente mais interessantes também deste festival. Muita gente por lá, muita gente também entusiasmada, pelo menos daquilo que eu vi e que ouvi. O feedback depois do concerto destes grandes Turnstile. Portanto, abrimos aqui este Sentido Obrigatório, aqui ao som de um grande tema desta banda norte-americana. Vamos a isto. Esta chama-se Seeing Stars, faz parte do novo álbum lançado há mais ou menos um ano. Chama-se Never Enough, este grande tema dos Turnstile, que, como disse, passaram ontem pelo palco principal do Mel Calorama, que vai ser o destaque das próximas 2 horas. Fica por aí, até já, uma boa tarde.

0: Turnstile a tocarem por aqui na Rua FM. Eles, como disse, estiveram ontem no Mel Calorama, um dos últimos concertos também no palco principal deste grande festival lisboeta aqui no Parque da Bela Vista. Grande concerto desta banda norte-americana de hardcore punk também, com ritmos um bocadinho mais elevados, também um bocadinho mais rápidos no concerto deles, mas também fazerem as delícias neste grande festival, este Mel Calorama, que eu só estive 2 dias, estive ontem e anteontem, não pude estar no primeiro dia com o Robbie Williams como grande destaque, mas há aqui grandes concertos, valem a pena falar um pouco durante estas 2 horas, mas por agora seguimos ao som de mais música. Começamos com os Razor Kids, eles nos trazem o tema Abusive, depois ainda Ícaro com Não Disseste Nada e aqui a Terrible Mistake com o tema Superfly, para ouvires já aqui de seguida então neste que é o sentido obrigatório da Rua FM. Fica desse lado, eu sou o Carlos Almeida, espero que gostes da minha companhia durante as próximas 2 horas, por isso é mais demoras, vamos a isto, vamos aqui, este primeiro tema são os Terrible Mistake com este seu Superfly e depois Razor Kids e ainda Ícaro, tudo para ouvir por aqui na tua rádio universitária do Algarve.
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0: Fica desse lado, até às 7 estou deste lado, neste final de tarde hoje com 33 graus de máxima para Faro e 20 de mínima, portanto temperaturas aqui bem altas, voltaram a subir e bem as temperaturas aqui no nosso Algarve, portanto acho que estavam para ir para a praia, não é? Enfim, aproveita, até já.

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1: No dia 12 de setembro, pelas 9h30 da noite, sobe ao palco do Auditório Carlos do Carmo, em Lagoa, o espetáculo de teatro A Noite. Esta obra de José Saramago é apresentada pela Yellow Star Company e conta com atores como Diogo Morgado, Jorge Corrula, João Didelé, Luís Pacheco, Elsa Galvão e Ricardo Sá. Não percas no dia 12 de setembro, A Noite, no Auditório Carlos do Carmo.
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0: São aqui os Katak a tocarem com este It's All in the Rhythm, grande tema de 2017 desta banda diretamente do Porto. Para trás ainda ouviste também Tio com Another Door a tocar então aqui nesta emissão que é o sentido obrigatório das 5 às 7 da tarde, por agora 5 horas 30 minutos certinhas nesta segunda-feira 31 de agosto, 33 graus lá fora, a terminarmos também este belíssimo mês de agosto aqui da melhor maneira, sempre ao som da melhor música. É sempre um dia assim, digamos, melancólico, não é? Porque normalmente agosto é sinónimo de férias para muitos de nós, para outros nem tanto, para outros, como é o meu caso, já não estão de férias há algum tempo, portanto também está tudo mais ou menos normal. Mas se é o teu caso e recomeçaste hoje aqui o trabalho, aqui uma forçazinha especial, a segunda-feira pode sempre custar um bocadinho, não é? Portanto, uma boa sorte, mas está quase a terminar esta segunda-feira, aqui pelo menos a nível de trabalho, certamente para ti. O melhor é ficares na nossa companhia, em 102.7 e rua.pt, ao som da melhor música. E agora até ouvimos música algarvia para te aguçar aqui um bocadinho o apetite ao som de o tema Pudesse Eu Voltar, aqui dos Esfinge, um tema diretamente aqui da nossa região algarvia. Por isso, sem mais demoras, vamos a isto, porque não é o único tema algarvio que se segue. São três temas algarvios de seguida, e eu nem queria, eu juro que isto foi absolutamente acidental. Primeiro ouves os Esfinge, como dizia.
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0: Depois temos aqui Peculiar com Mosse Moça, aqui um novo tema deste cantor farense. E terminamos em Vila Real de Santo António, ao som de Sem Carta da Mar. Portanto, tudo para ouvires a melhor música sempre na tua Rua FM, em 102.7 e rua.pt. Uma boa tarde, até já.

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1: Tu não estás vestida, tens aula de condução, isto não tem graça nenhuma. 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
4: 5 horas, 44 minutos. Boa tarde novamente aqui à tua Rua FM, depois de aqui algumas mensagens também promovermos um pouco o que vai acontecer esta semana. 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Tens ainda também aqui Dani Gato, aqui música mais algarvia, Branco. Há ainda Spama Trincana, King Biggs, Latte, Maninho, Mind the Gap, Papillon, Slow J, Peculiar, que ouvimos aqui há pouco também. Há grandes nomes da música portuguesa a não perderes neste dia 5 de setembro, este sábado, já acontecer daqui a pouquinho tempo também no Festival F. E para abrir aqui um bocadinho o apetite, exatamente, sobre este sábado, vamos ouvir aqui um tema que eu pessoalmente gosto muito. É do Branco, ele que passa por lá, como disse, e vai trazer certamente muitos dos temas que são mais conhecidos dele, e eu acho que este não vai faltar. Ora então, vamos escutar um bocadinho.
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4: Este início diz tudo. Branco e Maira Andrade com este Reserva para Dois. Vamos ouvir ele que passa no dia 5 de setembro no Festival F, e a tua Rua FM vai-te oferecer bilhetes para esse dia. É só passares no nosso Instagram e deixares por lá o teu número de telemóvel e nós tratamos do resto. Até já.

0: foi então aqui Moraes a tocar com este Até de Manhã. Eu não te prometo mesmo, não vou ficar aqui até de manhã, mas vou ficar aqui até ao fim do dia, mais ou menos até aqui ao fim desta tarde, até às 7, por aqui na tua Rua FM. Por agora são 5 horas e 52 minutos, estamos quase também a terminar esta primeira hora aqui de emissão deste nosso sentido obrigatório. E já agora falar sobre o dia de amanhã, novo mês, 1 de setembro, começamos aqui com temperaturas bem altas, 31 graus de máxima para Faro, 19 de mínima, com 24 para Sagres de máxima e 17 de mínima, com o céu pouco nublado. Já em Faro, céu absolutamente limpo. Portanto, vão ser aqui uns dias sem chuva, sem previsão também de grandes precipitações, só com muito calor, temperaturas bem altas, e aqui em Faro as temperaturas vão continuar ainda mais altas, porque vamos ter Festival F já a partir de quinta-feira, 3 dias de muita música portuguesa aqui na zona histórica da cidade de Faro. E como disse há pouco, estamos a oferecer aqui bilhetes para o último dia, para o sábado, já oferecemos para sexta e também para quinta-feira, e agora temos aqui mais um passatempo ativo no nosso Instagram. 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Festival F. 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
0: Por agora, e para terminarmos esta primeira hora de emissão, ficas ao som deste Deixar-te dos Ganso. Depois, há ainda os Dead Combo com Deus Me Dê Grana. Logo a abrir a hora das 6, temos nova dose de informação, atualidade pela Soraya Varela. Portanto, fica desse lado. Até já. Boa tarde.

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2: Olá, muito boa tarde. O Farense somou este domingo a primeira derrota da temporada frente ao Sporting B por 2-1. A equipa algarvia sofreu o primeiro golo aos 44 minutos por Mauro Couto, mas conseguiu chegar ao empate aos 68 minutos através de Derek Poloni na conversão de uma grande penalidade. Já aos 84 minutos, Cláudio Falcão foi expulso por acumulação de amarelos. Em inferioridade numérica, o Farense acabou por sofrer o segundo golo novamente de penalti, marcado por Rafael Nel. O Farense mantém 7 pontos e está no 6º lugar da 2ª Liga. Na próxima jornada recebe o Chaves, domingo às 2 da tarde. Sabe mais em sulinformação.pt. O Presidente da República promulgou o diploma que alarga até ao 9º ano a proibição do uso de smartphones nas escolas. As novas regras entram em vigor a 1 de janeiro de 2027, dando às escolas o primeiro período letivo para fazer a transição. A medida era até agora obrigatória apenas para alunos do 1º e 2º ciclos. António José Seguro promulgou também alterações às medidas para combater a falta de professores. A partir de setembro passam a existir 8 quadros de zona pedagógica carenciados, incluindo no Algarve. O governo decidiu também restringir a essas escolas o acréscimo remuneratório de 750 euros atribuídos aos docentes que aceitem adiar a reforma e continuar a dar aulas. O diploma facilita ainda a contratação de licenciados para disciplinas relacionadas com a sua área de formação. Pode saber mais em jornaldoalgarve.pt. O projeto criativo Jovem arranca a 7 de setembro, em Portimão, no âmbito do Orçamento Participativo Jovem. A iniciativa, uma das 4 vencedoras da edição 2025-2026, foi proposta por uma jovem de 17 anos e prevê 9 atividades gratuitas para participantes dos 12 aos 30 anos. O primeiro workshop é dedicado à linogravura e decorre de 7 a 11 de setembro, no lugar do Rio, Espaço Jovem de Portimão. Seguem-se ateliês de costura, macramé, pintura em tecido, entre outras atividades. Também estão a avançar os restantes projetos vencedores, incluindo um evento dedicado aos direitos das crianças, um espaço de e-sports e um projeto de ciclovias escolares. A Câmara de Portimão prepara, entretanto, a 3ª edição do Orçamento Participativo Jovem, que deverá ser lançada na 2ª quinzena de setembro. Pode saber mais em barlavento.pt. Por hoje, a informação está completa. Regressamos amanhã às 9h30 da manhã com os destaques do dia, uma parceria com o Jornal Sul Informação.
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0: Foram então aqui os três tristes tigres. Consegui dizer bem, yes! Com este galanteio, o tema aqui também desta banda portuguesa a tocar então aqui na tua rua FM. Nós que estamos aqui a passar mais ou menos a marca das 6:15 e está na hora de irmos a uma rúbrica. É verdade, temos aqui uma das rúbricas desta segunda-feira, é o Figuras em Cartaz. Destacamos aqui mensalmente destacamos aqui a programação do Teatro das Figuras. Este mês de setembro não é diferente, há aqui muita oferta boa para ti que estás desse lado. Portanto, sem mais demoras, vamos ouvir aqui a nova edição do Figuras em Cartaz com o diretor do Teatro das Figuras, Gil Silva, que nos detalha aqui ao pormenor tudo o que podes assistir, ver, ouvir no Teatro das Figuras no próximo mês de setembro, que começa aqui já amanhã. Portanto, vamos a isto, sem mais demoras, o Figuras em Cartaz.
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2: Olá e sejam muito bem-vindos a mais um Figuras em Cartaz. Voltamos aqui ao nosso estúdio para apresentar a programação do mês de setembro do Teatro das Figuras. Como já é hábito, junta-se a mim o diretor do Teatro das Figuras, Gil Silva. Olá, Gil.
3: Olá, Mariana. Estás boa? Tudo bem?
2: Vamos aqui falar da programação do mês de setembro. Setembro também é o mês do Festival Eve. Perspectivas para esta 11ª edição que está prestes a começar.
3: Sim, começa já esta semana, começa quinta-feira e pronto, e está-se a construir todo este festival, né, que é uma enormidade, mas está tudo a correr bem até agora.
2: Setembro também é o mês do festival Dance, Dance, Dance. Este festival traz novas propostas de dança contemporânea. É um desafio organizar um festival de dança contemporânea a sul do Tejo?
3: Sim, tem sido um desafio. Em primeiro lugar, também dizer-te que é a nossa rentrée, por assim dizer, não é? Depois do verão, nós começamos sempre em setembro com este festival. É um festival que já tem várias edições. E é sempre um desafio a dança contemporânea porque é uma disciplina artística que onde a nível de público temos sempre mais dificuldades em captar o público pela linguagem que é utilizada muitas vezes, não é? Que é um hibridismo e um experimentalismo que muitas vezes não é fácil de absorver. E, mas pronto, mas é uma aposta que nós temos vindo a fazer ao longo dos anos, como referi, e é uma aposta que nós também sentimos que cada vez o público acede mais, e obviamente isso também nos dá aqui um outro prazer e uma outra vontade de continuar a fazer este festival e de programar estas propostas de alguma forma mais arrojadas.
2: No dia 9 de setembro temos Balbo no teatro, uma peça de dança contemporânea que está inserida no âmbito de um projeto. Gil, que projeto é que Balbo está em si?
3: Este projeto desenvolvido pela Sofia Brito, que pertence à Associação Aborca, que é uma companhia de dança que está sediada em Lagos e que nós temos produzido e coproduzido algumas das peças, e então ele insere-se num universo maior, que é esta coisa de um artista e da paternidade de um artista e de como isso influencia a própria criação desse artista, não é? A Sofia teve vários colaboradores dela, e inclusive ela própria, não é? Mas ela já é mãe há mais tempo, mas recentemente teve várias colaboradoras que foram mães, e este espetáculo versa muito sobre como é que a maternidade, ou a paternidade, neste caso a maternidade, influencia a criação artística e muda também todos os hábitos que nós temos, não é? Porque o facto de teres um filho é bastante absorvente e, no fundo, também deixa-te pouco tempo para outras coisas que não sejam exclusivamente quase a maternidade ou a paternidade.
2: Portanto, vamos ter aqui a mulher como personagem principal da peça.
3: Sim, vamos ter esta, no fundo, vamos falar sobre esta experiência de ser mãe e de ser criadora.
2: Muito bem. Não percas, dia 9 de setembro, quarta-feira, às 9:30 da noite, Balbo, no Teatro das Figuras, em Faro. Passamos agora ao próximo destaque com Wonderland, dia 12 de setembro. O que é que o Wonderland propõe ao espectador?
3: Wonderland é uma criação do Lander Patrick, o Lander já, também já é um habitué no teatro, muitas vezes em conjunto com o Jonas, Jonas e Lander, que era, eles assinam os espetáculos sempre os dois, mas neste caso é só o Lander que está a assinar este espetáculo, e ele revisita muito a música e de como é que a música também influencia todo o movimento do corpo, e não só o movimento do corpo, mas toda uma conjunto de atividades que nós temos que está relacionado com a música. Sei lá, por exemplo, a questão do 25 de Abril e como é que a música foi importante no 25 de Abril, a questão de outras situações em que a música é um disputador de dinâmicas que acontecem na sociedade. E eu, Lander parte muito desta premissa e constrói um espetáculo com como é que a música nos afeta e como é que a música nos coloca perante as situações. E este é o desafio do Lander com este espetáculo.
2: Na descrição do espetáculo dizem que este projeto é uma homenagem ao fenómeno misterioso que é a música. Uhum. Como é que isto se explica?
3: Dando a minha perspectiva, explica-se porque, obviamente, todos nós temos uma musicalidade dentro de nós, temos um ritmo que nos é intrínseco, por assim dizer, que nos é inato, e obviamente que a manifestação musical se repercute em nós, e nós não somos alheios a essa manifestação musical, é quase uma ancestralidade, uma primitividade que temos em nós enquanto seres humanos, e que não é exclusivamente nossa, não é? As aves têm muito esta coisa da música, as baleias também têm esta coisa da música, e que nos faz ter sentimentos e despoleta-nos sentimentos que de outra forma não conseguiríamos ter.
2: Muito bem. A não perder, Wonderland, dia 12 de setembro, às 9h30 da noite, no Teatro das Figuras. Passamos agora a Off-Off, que estará em exibição dia 19 de setembro. Este espetáculo também está inserido no festival Dance, Dance, Dance. A que tipo de espetáculo vamos assistir?
3: Este espetáculo é uma coprodução e uma estreia nossa, do Teatro das Figuras, de uma artista grega, Dispina. Ela é uma artista que cruza muito linguagens urbanas com dança e performance, e este espetáculo é muito isso, é muito esta visão dos dias de hoje do mundo, uma visão quase apocalíptica do mundo, e ela cruza muito estas linguagens, como referi, linguagens urbanas, linguagens do skate e de outras manifestações urbanas que surgem, e queria no fundo cria estas sinergias entre estas linguagens e a visão apocalíptica que temos do mundo de hoje, e é uma estreia e eu acho que ainda não perder.
2: Como é que significa ter mais uma grande estreia no Teatro das Figuras?
3: Sabes que para nós é sempre um prazer ter as estreias, porque no fundo estamos as criadoras acreditam que o teatro lhe dá condições e tem uma série de estruturas que lhe permitem ter essa estreia, também dá uma certa relevância ao próprio teatro, não é? Porque quando os criadores acreditam no teatro é porque sentem que ele tem relevância, não é? E termos estreias é sempre um lado positivo para nós, porque nos coloca, nos posiciona e no fundo também nos dá aqui uma antevisão do que está para vir e da circulação destas peças pelo país e pelo mundo.
2: Não percas, dia 19 de setembro, às 9h30 da noite, Off-Off, no Teatro das Figuras. No dia 23 de setembro, o grupo Impacto regressa ao Teatro das Figuras com Baobás, inspirado na identidade do povo brasileiro. O que é que nos vai revelar este espetáculo, com esta identidade muito marcada?
3: Desde logo dizer que este grupo é muito peculiar, porque nasce de uma ação social que foi feita em zonas desfavorecidas do Brasil, em que captam miúdos que depois os põem a dançar danças urbanas. E logo aí tem esta particularidade de ter esta nuance que é bastante, bastante significativa. E depois, estes miúdos têm uma linguagem muito urbana, muito do hip-hop, E no fundo este espetáculo o que vai fazer é buscar muito a ancestralidade do povo brasileiro, no fundo, não é? Baobás é uma árvore típica de África, aquela árvore muito grande, e no fundo é esta ancestralidade que eles procuram, e este espetáculo fala-nos muito sobre esta busca dessa ancestralidade, da origem do povo brasileiro, no fundo, e este espetáculo fala-nos sobre isso.
2: Portanto, dão o nome de uma árvore já antiga, também indo buscar aqui a ancestralidade do povo brasileiro.
3: O povo brasileiro é uma mistura de várias origens, não é? Tem os indígenas, que são naturais de lá, e depois tem toda a migração que sofreram, não é? Não só dos povos europeus, mas também dos povos africanos. E tudo isso cria ali um melting pot muito interessante e muito rico, e no fundo é esta junção de todos estes inputs e de todas estas proveniências que cria o povo brasileiro e cria a cultura brasileira também.
2: Não percas Baobás, dia 23 de setembro, às 9h30 da noite. Passamos ao último destaque do Figuras em Cartaz deste mês, com Affective Choreography. O que é que nos podes contar sobre este espetáculo?
3: Este espetáculo é quase um não espetáculo, no sentido em que há uma partilha muito grande. Isto é feito com a comunidade, ou seja, há um workshop antecipadamente em que as pessoas participam, pessoas da comunidade, e depois este espetáculo, no fundo, é uma partilha da intimidade de cada um dessas pessoas que está em cima, que está em cena. E nesse sentido também é um espetáculo bastante íntimo, que requer alguma audácia por parte de quem participa e também por parte do espectador, porque obviamente quando estamos a partilhar coisas pessoais, o espetáculo torna-se mais genuíno, por assim dizer, não é? E torna-se mais visceral, porque nos põe perante uma realidade que nós sabemos que existe. Ou seja, muitas vezes a arte tem esta coisa ficcional. Neste caso aqui, a arte aproxima-se mais da performance e a dança aproxima-se mais da performance, porque tem este ar mais genuíno, mais autêntico e mais visceral. E este Affective Choreography é muito isso, é muito esta partilha de cada um dos participantes no espetáculo.
2: Portanto, primeiro participam no workshop e depois fazem parte deste espetáculo?
3: Depois fazem parte do espetáculo, sim.
2: E como é que podem aceder a um workshop, se quiserem participar?
3: O workshop está nas redes sociais do teatro, é para pesquisar e depois encontrarão o sítio onde podem fazer a inscrição.
2: É só querer?
3: É só querer.
2: Muito bem.
3: E ter disponibilidade.
2: Claro. A não perder, dia 26 de setembro, às 9h30 da noite, no Teatro das Figuras. Com isto, acabamos este Figuras em Cartaz de setembro. Gil, há aqui alguma coisa que queres acrescentar?
3: Visitem-nos em outubro.
2: E esperem também pela próxima edição do mês de...
3: Sim, mas se calhar a Mariana só aqui referir, porque sim, nós em outubro, quando começarmos, já se calhar esta ação já tem passado, mas dia 1 de outubro vamos ter a comemoração do Dia Mundial da Música com a Orquestra do Algarve, o pianista Vasco Dantas e o bandolista Avital. Por isso, se quiserem vir comemorar o Dia Mundial da Música connosco, são sempre bem-vindos.
2: É isso mesmo. Gil, quanto a nós, vemos no Festival F daqui a uns dias e depois, claro, no fim do mês aqui em estúdio para apresentar a programação de outubro. E até à próxima.
3: Até à próxima, Mariana.
2: Mais informações sobre o Teatro das Figuras e também a sua programação em teatrodasfiguras.pt.
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0: Grande, grande tema a tocar por aqui, Synths, com este Cupid Versus, grande tema mesmo deste rapper forense, que tem novo álbum, nova música aí do Synths também já nas ruas, portanto, para quem é fã de rap e ainda por cima aqui Algarvio, tem aqui uma bela sugestão, é um trabalho muito interessante deste Synths, então para escutar já está aí disponível. Por agora 6 horas e 36 minutos, depois há pouco de ouvirmos aqui mais uma edição do Figuras em Cartaz, que também já está disponível aqui pelas plataformas digitais da Rua FM em vídeo, podes ir lá dar uma espreitadela, ver então a programação de setembro para aqui o Teatro das Figuras em Faro. 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
0: Por agora, voltamos à música e ao

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1: 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Descobre um espetáculo inspirado na biodiversidade e na relação entre humanidade e natureza com os de La Barca.
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0: E foram daqui os Clã com este Tira a Tema, grande tema de 2007, desta banda portuguesa a tocar por aqui na Rua FM, eles que vão passar pelo Festival F. Festival F que começa já esta quinta-feira aqui na Zona Histórica de Faro. 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com grandes nomes da música portuguesa, como é o caso, por exemplo, de Slow J, Papillon, também aqui, sei lá, King Biggs, Carminho, Maninho, Dani Gato, temos vários nomes de peso, muito, muito, muito, muito peso neste último dia do Festival F, e nós queremos mesmo que tu vás para também termos aqui um fim de semana em beleza. Bom, por agora, por falar em festivais, eu estive num este fim de semana, o Mel Calorama, e soou mais ou menos a isto.
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0: Soa Sam the Kid que tocou aqui com a sua orquestra a jogar em casa aqui na zona do Parque da Bela Vista, em Chelas, aqui na zona de Lisboa. Fez aqui as delícias dos que passaram por lá com a sua orquestra num concerto aqui à última da hora, depois aqui de um cancelamento dos Black Star. O substituto foi este Sam the Kid, grande nome, um dos nomes maiores do rap português, passou pelo Parque da Bela Vista e fez as delícias de toda a gente com um enorme concerto aqui com o seu rap, com a sua orquestra. Muito interessante, sim senhor, grande concerto do Sam the Kid. Depois, para fecharmos esta emissão, temos outro dos nomes que deixou aqui toda a gente boquiaberta, foram os Deftones, esta banda aqui veteraníssima já, também norte-americana, passou ontem pelo palco, foi o último concerto deste Mel Calorama 2026, enorme concerto dos Deftones, para quem gostou, havia muitos, milhares de fãs por lá deles e adoraram o concerto. Eu não sou o maior conhecedor da obra, mas também fiquei mesmo muito, digamos aqui mesmo, muito curioso com todo este concerto também aqui da banda dos Deftones, também gostei bastante. Portanto, são dois temas aqui diretamente do Mel Calorama à tua Rua FM, para fecharmos da melhor maneira este sentido obrigatório. Espero que tenhas gostado da minha companhia, eu sou Carlos Almeida e volto muito, muito em breve aqui às emissões da tua Rua FM para mais um sentido obrigatório. Até lá, tenho aqui uma boa semana, temos aqui ainda muita, muita música e também muita coisa a acontecer, temos o Festival F, como disse, e vamos estar por lá em direto todos os dias aqui com a tua Rua FM, portanto já sabes, passa por lá se quiseres, dá-nos um olá, dá-nos um adeus, não sei, o que tu quiseres, passa por lá, vamos estar aí junto ao palco C, já agora, para que fique registado também. Portanto, passa por lá e vem-nos visitar neste que é o Festival F. Eu sou Carlos Almeida, como disse, e como este tema do Sam daqui do Sendo Assim é tão bom, eu tenho que puxar tudo atrás. Temos que fazer aqui um replay, ouvir novamente este Sendo Assim. Vamos a isto. Este vale a pena puxar atrás. Sendo aqui de Sendo Assim para fecharmos este sentido obrigatório e ainda depois os Deftones com Infinite Source aqui na tua Rua FM. Um bom resto de semana, uma boa semana e já sabes, passa pelo nosso Instagram, temos bilhetes para te dar para o Festival F. Tchau, tchau. Até à próxima.
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0: Começamos em força com Death, um verdadeiro clássico. Hoje, no País Relativo, vamos ter metal, como já é óbvio, e vamos ter metal trazido, escolhido pelo João Paulo Calvinho, camarada de metaladas desde tenra infância. Boa noite, João.
1: Boa noite.
0: E fazemos aqui umas belas entremeadas com edições de 2011, de metal também. Queres introduzir esta música que tivemos a ouvir?
1: Sim, tivemos a ouvir um clássico de Death, Spiritual Healing, Living Monstrosity, um clássico que ficará para a história do metal.
0: Pois os Death, como o público mais metaleiro saberá, pois foram responsáveis, de certa forma, pela criação do Death Metal, principalmente pela definição do Death Metal como algo mais técnico do que o Thrash Metal, que já por si era bastante técnico. Chuck Schuldiner acabou por morrer há 10 anos, uma morte prematura, e deixou um legado fora de série que agora está a ser reeditado pela Relapse, com muitos repousadinhos, com muitas demos nunca antes editadas. Infelizmente não há propriamente músicas novas, porque não tinham, por enquanto não tinham ficado músicas de fora que se saiba, mas são edições apetecíveis, principalmente pela melhoria de som, já que nesta altura o som estava a milhas do que se faz hoje em dia. Hoje em dia, este género de metal mantém-se. Creio que há bandas a continuar este género de metal, este género de sonoridades mais técnicas, sem serem demasiado extremas. E creio que o melhor exemplo hoje em dia são os Obscura, que lançaram um excelente trabalho há 2 anos, e que este ano voltaram com um álbum fortíssimo, que se chama Omnivium, editado mais uma vez pela Relapse Records, e que desta vez leva a banda para territórios não tão extremos. Tem coisas mais mais diversificadas, e a prova disso pode ficar no primeiro single que eles editaram, Septuagint, que vos vou deixar, Obscura, de 2011.

0: Entombed, Left Hand Path, 1990, tema título para o primeiro trabalho dos Entombed suecos, a inauguração do famoso besouro sueco, do death metal sueco, este típico som de guitarra que foi propagado a partir de dos Entombed, basicamente. Claro que depois outras bandas também utilizaram e utilizam ainda hoje em dia, mas que eram numa altura em que cada banda tinha uma sonoridade muito própria e que o death metal se construía. Este era o death metal sueco.
1: Ficamos aqui com um clássico intemporal, algo fora de série mesmo. Então, Left Hand Path, um dos melhores álbuns da história do death metal. Espero que tenham gostado.
0: Continuando em sonoridades mais pesadas e mais uma vez saltando para a frente, saltando para 2009, em 2011, proponho-vos os Ulcerate e a música Beneath para o seu último trabalho editado pela Hammerheart Records.

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1: Mais um clássico do death metal, 1991, Morbid Angel, o segundo trabalho, Blessed Are the Sick. David Vincent, Trey Azagthoth e Pete Sandoval, com a ajuda de Richard Brunel, criaram uma das verdadeiras obras-primas do death metal. Algo que marcou toda uma geração, 20 anos já se passaram. E
2: sem dúvida uma das melhores músicas de death metal, um dos melhores álbuns, Blessed Are the Sick, um álbum que ficará para a história não só do death metal como só da música e dos bons apreciadores de música dentro do metal.
1: E os Morbid Angel vão editar um novo trabalho, aliás já editaram um novo trabalho agora em junho, 8 anos depois do trabalho anterior. Muita expectativa e muitas expectativas também guradas, já que há muita experimentação neste trabalho. Vou-vos deixar com o tema de abertura à introdução, tal como fizemos agora para este álbum de há 20 anos atrás, de Morbid Angel, Blessed Are the Sick. Agora para o novo trabalho Illude Divinum Insanus, vou-vos deixar com a apresentação Omnipotence e depois a música Too Extreme. Já voltamos para comentar.

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1: A novidade Morbid Angel, o novo trabalho Ilude Divinum Insanus, 8 anos à espera, e começam o álbum com esta música, o que é muito estranho. É uma viragem, aliás, todo o álbum tem alternância entre músicas mais clássicas, como a, clássicas, salvo seja, músicas mais à la Morbid Angel, como vamos ouvir a seguir, e músicas fora, muito fora do comum, como esta música industrial, com bateria sintetizada e com tanta edição, que talvez seja devido ao facto de que o baterista Pete Sandoval não gravou com a banda, porque teve que ser operado às costas e ainda está em convalescência. Neste momento está a ser substituído por Tim Young, que é baterista, já foi baterista dos 8 Eternal, já foi baterista dos Decrepit Birth e de vários outros músicos, de várias outras bandas de death metal conhecidas. Não sei se te surpreendeste, ouviste em primeira mão.
2: Boa noite a todos. Penso que estamos perante um novo género de metal, um novo género de death metal alternativo. Acho que valeu a pena esperar pelo novo dos Morbid Angel, que está surpreendente, e acho que vai funcionar muito bem ao vivo em Vagos.
1: Pois é, isso mesmo. O Morbid Angel é cabeça de cartaz do segundo dia de Vagos Open Air. Hoje ainda vamos passar mais bandas que por lá irão passar, mas já agora passo o cartaz. Opa de Tiamat, Anathema Essence, Crushing Sun, Revolution Within, no primeiro dia. E no segundo dia, Morbid Angel, Devin Townsend, Dizan, Calma, Malevolence e We Are the Damned. É no dia 5 e 6 de agosto, primeiro fim de semana de agosto, e até lá vamos passar em revista estas várias bandas. Começamos então com Morbid Angel, muito bem. Vou-vos deixar então com Existo Vulgore, que é a música seguinte. Portanto, lembrem-se do que acabaram de ouvir, e agora a sequência segue com isto.

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1: Ficamos aqui com um super clássico, Fear Factory, de Manufacture, com música réplica, um clássico que ficará para a história, um grito de mudança.
2: Sim, isto, este género de sonoridade, estamos a falar de 1995, era absolutamente revolucionária no sentido de fusão entre o industrial e o thrash. Um som industrial mecanizado como não tinha sido ainda usado no metal, mas sim no industrial, com os Ministry, por exemplo. Vozes meio death metal, meio não sei, vocalizações limpas, fora do comum, muito fora do comum naquela altura, dentro deste género de som. Uma bateria absolutamente mecânica, um trabalho de relojoaria autêntico. E groove. E este álbum foi um dos álbuns mais importantes para o surgimento do mal famado new metal, que teve na berra aí durante quase uma década. Mas que na realidade foram tentativas de repetir coisas pseudo-alternativas que já tinham sido feitas 10 anos antes ou pelo menos 5 anos antes por bandas como os Fear Factory, os Sepultura e os Machine Head, basicamente são, e talvez os Anthrax, bem que o pessoal não assume muito que Anthrax também influenciou new metal, mas é curioso ver, por exemplo, o que é que aconteceu aos Fear Factory, entretanto. O vocalista, dá-me ajuda, João Paulo, como é que chama o vocalista?
3: Burton Sibel.
2: O Burton Sibel, para mim, assina um dos melhores trabalhos da sua carreira. Eu pessoalmente fiquei bastante saturado da voz dele, bom, e de todo o trabalho dos Fear Factory mais para a frente, porque depois começaram a ser um bocado
3: repetitivos,
2: digamos que a fama acabou por lhes fazer mal, mas entretanto os Fear Factory voltaram agora em 2010, mas sem o Burton Sibel. O Burton Sibel está, assinou este tal trabalho que eu vos estava a dizer, que é um, basicamente é um álbum de hard rock, se bem que esta música que eu vou passar é um bocado mais pesada, e é um álbum de hard rock pensado, composto pelo Byron Stroud, conhecido por ser um dos fundadores dos Strapping Young Lad e também ter feito parte dos Fear Factory, e conta também com a presença, como vos disse, de Burton Sibel, numa voz que inicialmente não parece ser dele, mas que na minha opinião é do melhor que ele já gravou. Deixo-vos então com a música de abertura do álbum City of Fire para 2009, ou 2010, sim, desculpem, Carve Your Name.

E enquanto enquanto Byron Stroud trabalhou com os seus City of Fire, e peço desculpa a incorreção, mas Bertrand Sibel fez parte do último trabalho de Fear Factory, o resto do grupo, ou pelo menos Jed Seaman, dos Strapping Young Lad, formou a banda Tenet, com o seu colega de banda também Gene Oglan, e convidando ainda para vocalista nada mais nada menos do que Steve Souza. Não sei se te lembras do Steve Souza, esse nome se te diz alguma coisa. Foi o primeiro vocalista dos Legacy, que depois se transformaram em Testament, e foi o vocalista de Exodus, o famoso vocalista de Exodus. Aliás, eu vou passar agora e tu vais reconhecer imediatamente, João, a voz dele, porque é aquela voz dos primeiros trabalhos dos Exodus, chapadinha. Vou deixar-vos então com Tenet, que é o tal projeto que lançou um álbum em 2009 chamado Sovereign, do que restava também dos Strapping Young Lad, para além de Devin Townsend e de Byron Stroud, que estava a trabalhar nos City of Fire. Tenet, o trabalho Sovereign, e a música do título do álbum.

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1: Testament aqui.
2: Ficamos aqui com um grande álbum Testament, The Gathering, de 1999. E queria dizer-vos que, sem dúvida, uma das melhores vozes da história do metal, Chuck Billy.
1: Os Testament que entretanto regressaram ao ativo com um alinhamento mais clássico, quer dizer, com a formação que deu origem à banda praticamente, não na íntegra, mas quase, e que entretanto editaram também mais um trabalho. Antes tivemos com os Tenet, com o primeiro vocalista do Testament, que assinou em 2009, Steve Souza, o trabalho Sovereign, que conta com membros dos antigos Trapping Young Lad, já extintos, um dos projetos de Devin Townsend, que neste momento está muito concentrado em dois projetos, no Devin Townsend Project, que neste momento está a editar, dia 20 de junho, dois álbuns da sua tetralogia, tetralogia esta feita apenas em dois anos, e para além disso está a trabalhar no novo Ziltoid de Omniscient, neste caso vai ser um novo trabalho da marioneta Ziltoid. Não sei se neste momento estará à procura de café ou de qualquer outra coisa. Entretanto, estes novos trabalhos irão com certeza ser apresentados no Vagos Open Air, já que Devin Townsend substitui, e bem, os Nevermore, que entretanto se dissolveram, basicamente separaram-se e cancelaram todas as digressões que tinham, todas as datas que tinham, e portanto a substituição que a organização do Vagos Open Air 2011 arranjou foi nada mais nada menos do que Devin Townsend Project, que virá cá apresentar estes trabalhos novos. Não sei muito bem como, porque são trabalhos bastante diversificados, como vão ver. Vou-vos deixar então com, e é difícil escolher, garanto-vos, porque é que é difícil escolher, porque as músicas são todas excelentes, muito complexas, e porque o leque de convidados é qualquer coisa como, assim, só para vos dar uma ideia, Michael Arkefeld dos Opeth, Izan dos Emperor, ou antigos Emperor, Tommy Rogers dos Between the Buried and Me, Joe Duplantier dos Gojira, Paul Masvidal dos Cynic, Greg Puciato dos Dilliger Escape Plan, Floor Jansen, de antiga vocalista dos After Forever, Odaros Húngurus dos Urungus, desculpem, dos Guar, Frederick Tordental dos Meshuga, Dirk Verban dos Soilwork, e para além disso Ryan Van Poederuyen, que costuma ser baterista do novo projeto de Devin Townsend. Portanto, no meio deste leque de convidados, as músicas ficam às vezes um bocado difícil de escolher, mas eu creio que vos vou deixar com Planet of the Apes, música na qual Tommy Giles Rogers dos Between the Buried and Me partilha vocalizações com Devin Townsend, que para além disso, como é costume, toca guitarra, baixo, teclados e programações. Desta vez não programou a bateria. Oh. Então, Devin Townsend Project, o último trabalho da tetralogia, ou penúltimo, depende do ponto de vista, Deconstruction, para 2011, a música Planet of the Apes.

Planet of the Apes para Devin Townsend Project, o álbum mais pesado da tetralogia de Devin Townsend Project,

pela Anneke van Giersbergen, que já foi vocalista dos The Gathering, em praticamente todo o álbum. Era um álbum muito comercial, feito de propósito para ser bastante comercial, pesado, mas comercial. A seguir, Deconstruction, este tal trabalho mais pesado, e acaba com Ghost, um trabalho que, pelos vistos, vai ter uma segunda parte a ser editada em setembro, e que é basicamente um trabalho New Age. Como se pode ouvir por trás, dá para perceber que são as estruturas de Evan Townsend, mas é sempre assim, sempre calmo, sempre atmosférico e quase sempre com a presença de flauta, tocado por Cat Apple, que é uma veterana flautista que no final dos anos 70, princípio dos anos 80, teve uma banda chamada Stolen Apple, que foi bastante proeminente no New Age, e que foi recrutada aqui para tocar flauta e dar esta toada. Vou-vos deixar então com um pouco mais da música Fly, e a seguir voltamos ao peso.

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1: Ficamos com Typo Negative do álbum Octoberus 96, Empress of Bacchus, uma das maiores obras do metal gótico que já houve e uma das melhores vozes de sempre, Peter Steele, descansa em paz.
2: Nem mais, já fez mais de um ano, não é? E fizemos aqui um programa especial dedicado à obra deste fantástico compositor e vocalista, não só gótico como acabou por ser muito conotado, ele próprio fartava-se de gozar com o próprio movimento gótico. Aliás, as músicas dele todas tinham sempre constantemente várias conotações e nada era o que parecia. Em termos de transmissão do legado setentista de rock dos anos 70 para as novas gerações, foi uma personalidade bastante importante e digamos que o doom que hoje se pratica com uma vertente mais setentista também deve muito ao que ele fez, sem falar da parte mais hardcore e mais pesada que usava. O que é que nos propões ainda mais hoje, João?
1: Pois ficamos com Diabolik, o álbum de Black Flower, e a música Catholic.

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1: Estamos a chegar ao fim do País Relativo de hoje, um país relativo mais metaleiro e mais revivalista, aqui com clássicos do metal, intercalados por novidades, claro, faz sempre falta. João Paulo, obrigado por teres vindo.
2: Foi um prazer estar convosco e trazer coisas do fundo do baú.
1: Sim, exatamente. Epá, isto não é todos os dias que a gente vai revisitar álbuns tão fantásticos como, por exemplo, o Somewhere in Time dos Iron Maiden, com o qual vamos acabar o programa, e em grande. Com que música?
2: Vamos ficar com uma lindíssima música do álbum Somewhere in Time, Sea of Madness.
1: E já agora relembramos que faz de amanhã a um mês os Iron Maiden vão tocar na concentração Motard de Faro. Reservem já os vossos bilhetes, porque aquilo deve escutar, digo eu, ou pelo menos rebentar pelas costuras. Maiden em Faro, finalmente, depois de tanto de se querer e estar-se tão perto de acontecer, já que eles têm uma proximidade tão grande com a Terra. Até para a semana. A seguir, não percam o reggae da Zona Reggae, em reposição, e nós voltamos para a semana. Não percam também a playlist em País Relativo na rua.blogspot.com. Caso queiram ouvir o programa de novo ou tenham apanhado o programa a meio, em breve estará disponível no Facebook do País Relativo. Procurem e adicionem. Tchauzinho. Obrigado, João. Até à próxima.
2: Boa noite. Obrigado.

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